0: Obrigado, Jorge.
1: Prazer cantar com vocês, Kleber Cauã. Tô obrigado, Brasília. Beijo, gente.
0: Obrigado, obrigado.
1: Cara, imagina, velho.
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1: Coisa boa demais. Obrigada, menina.
0: Vocês, viu?
2: Obrigado vocês pelo
0: sucesso.

0: Obrigado, muito obrigado.
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0: os queridos ouvintes de casa, esse pessoal, amigo, que nos acompanha nesta manhã muito especial, com alegria de sempre, aqui está o Bom Dia do Celeste. E mais uma vez, nós estamos de volta para dar início a mais um programa Assim Canta Muliterno, que vai ao ar, neste momento, através das ondas amigas da Rádio Amizade. E de imediato, nós vamos passar para a música, e vem aí o Neuri, para cantar uma moda das boas, né, Neuri?
1: É isso aí, aos ouvintes da Rádio Amizade, aqui vai o meu bom dia. Eu quero agradecer o Celeste, que me convidou para participar desse programa novamente. Então, antes da música, eu quero oferecer aqui para o Leonir, para o Géris, que eles estão aqui. E eu quero pedir para os gaiteiros aí que me ajudem, o Bastião Fazenda, o Rafael e o Nene. E o Atílio no violão. Então, vamos tentar fazer.

0: Depois de nós ouvir essas belíssimas músicas, nós vamos seguindo em frente e vamos oferecer todo o programa, estender o nosso abraço lá pro Ângelo Busato e a esposa Maria e os demais aí da família que reside na cidade de Moliterno. O Ângelo, ele sempre gostou de música e é um grande incentivador aí do programa. E também toca acordeona, né? E é um grande incentivador aí da tradição tradicionalista. Portanto, vai o nosso abraço e o desejo aí de uma boa recuperação. Ele que está passando aí, que passou aí por um momento difícil, mas está se recuperando muito bem, né? Então vai o nosso agradecimento aí pela companhia, que ele sempre acompanha o programa Se Encanta Moliterno nas manhãs de domingo, né? Então vai o nosso agradecimento aí pela audiência. E esta música que o Sebastião vai executar aí pro povão ouvir.
1: Mas é isso aí, seu Celeste. Aos ouvintes de casa, está mais uma vez o meu abraço e o meu bom dia a todos. Esta música e todo o programa de hoje vai lá para as bandas de Davi Canabarro, para o Sargento Volmar Busnello. Ele é um grande ouvinte do programa Se Encanta Moliterno e gosta muito desta música. Então vamos fazer para ele e toda a sua família. Vai todo o programa de hoje. E para as bandas de Moliterno, tem a dona Maria Nilda. Vai para ela também, ela não perde um programa. Vai para ela e o seu esposo, seu Darcy de Oliveira. São os grandes ouvintes também do programa Se Encanta Moliterno. Vai para eles e para eles e toda a família. Para as bandas de Sirico tem o seu Diro Camargo, também vai para ele toda a sua família, e também para o seu Adão Camargo, vai para ele toda a sua família. A música acompanhada dos gaiteiros, do seu Atilo no violão aqui, é de minha marca essa música aqui, Eu Não Tenho a Culpa.

0: isso aí, gente, no embalo da boa música, nós vamos dizendo que o programa Se Encanta Moliterno tem o apoio da Secretaria de Educação e Cultura e o Poder Público de Moliterno, valorizando os artistas da nossa região. E agora nós vamos prosseguindo com música, e vem aí o Nene para cantar uma moda das boas, né?
1: É isso aí, Celeste, mais uma vez o meu bom dia a todos. Vou fazer uma música, quero oferecer lá pro Bola, Tiano, Vaniro, Zeca lá, que disse que eles pediram uma música aí, mas vou fazer outra música aí. Que ele mandou oferecer pro irmão dele, o Leoniro, daí eu vou fazer outra música aí. E vai pra eles lá, e lá pro Idércio, o Zato, que disse que ele não perde um programa só. Então vou fazer do grupo Carisma, que é Toalha Branca. Acompanhado aqui pros gaiteiros e o Atílio no violão.

0: dando sequência às nossas cantorias, nós vamos dizendo que esteve de aniversário lá na cidade de Moliterno, no dia 12 de junho, a Teolide Vigolo de Souza, comemorando mais um aniversário na sua caminhada, na sua existência. E por esta passagem, ela está sendo homenageada pelo esposo Cesário, os filhos, filhas, genro, neto e noras. E por nós aqui do programa Se Encanta Moliterno, que desejo os parabéns, muita felicidade e tudo de bom aí. E muitos anos ainda para teu líder. E agora nós vamos chamar esta dupla, que é o Atílio e o Jesse, para cantar uma moda boa aí para aniversariante. É com vocês.
1: É isso aí, Celeste. Então vai aqui o meu abraço e o meu bom dia do Atílio.
2: Aqui vai o meu abraço e o bom dia do Jesse.
1: Isso, então vamos fazer uma música aqui, que é a Rosa Branca. Rosa Branca. Essa música eu quero oferecer para um grande amigo que veio fazer uma visita lá em casa esses dias, que é o seu Casimiro de Lima, o homem mais namorador da região, né? Tá com 90 e... Pô, e, lá, e 6. E ainda diz que namora e dança, né? E dança bem ainda. Então vai essa música para ele e o seu Deli, que esteve lá junto, e a família, né? É isso aí. E para todos os ouvintes.
2: E vamos lá, vamos. A Rosa Branca. Então,

0: vamos seguindo em frente. E esta música e todo o programa, nós queremos oferecer aí para todos os ouvintes que estão ligadito no mais aí com nós nesta manhã maravilhosa de domingo, né? E agora nós vamos prosseguindo com a parte musical. Vem aí o Rafael para mais uma música, né, Rafael?
1: Isso aí. O meu bom dia a todos. Gostaria de dedicar essa música lá pro tio Miguel, que fala bem a verdade, é tio da minha mãe. E pra tia Mana. E pra... agora voltou pra casa. E vai pra toda a nossa família aí. E vai especial. Eu vou fazer aqui junto com os gaiteiros. O Bastião vai me ajudar a cantar. E o Atílio no violão. Eu mandei dar um recado.

0: trabalho. E esta música e todo o programa nós vamos oferecer lá para Davi Canabarro, para o Ângelo Grisa e a esposa e os demais aí da família. O Ângelo também, ele gosta muito de música, essa música caipira, a música do passado, e por isso ele está sempre sintonizado aí na programação da Rádio Amizade, no programa Se Encanta Moliterno, para ouvir as nossas músicas. Para esse pessoal amigo, vai o nosso abraço e o agradecimento aí pela preferência do programa. E agora vem aí o Neuri para mais música, né, Neuri?
1: É isso aí, eu vou fazer mais uma música, oferecer para todo quem está, o Ginete de Fronteira, acompanhar.

0: 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E agora, vamos prosseguindo com música, e vem aí o Bastião para cantar mais, né, Bastião?
1: Mas é isso aí, seu Celeste. Agora esta música e todo o programa de hoje vai lá para as bandas de Sirico, para o seu Durival, Bertucci. Ele é um grande ouvinte do programa Se Encanta Moliterno, seu Durival Bertucci. Então vai para ele toda a sua família. E também tem o seu filho lá, o Adroaldo. Adroaldo Bertucci também. Vai para essa família muito especial. Eles moram em Sirico. Também vai para o Tiquim. O Tiquim de Doné. Ele é um grande ouvinte também do programa Se Encanta Moliterno. Seu Tiquinho de Doné. Vai para ele também e toda a sua família. E também lá para as bandas de Sirico. Lá é o seu Luiz Zancan. É um grande gaiteiro, seu Luiz Zancan. Está convidado para vir no... Vai para ele também e toda a sua família. A música acompanhada aqui dos gaiteiros e do seu Atilo no violão é do saudoso Ney de Bertucci, que é gaiteiro feliz.

0: Seguindo em frente, e agora nós vamos cantar aqui com o Norino uma música bastante sertaneja, né, Norino?
1: Isso mesmo.
0: A Mineira de Uberaba, né?
1: Ela mesmo.
0: Isso aí, vamos embora.
1: Vamos lá.

0: seguindo. E nesta manhã muito, muito especial aí para se ver música, nós vamos chamar o Neuria para cantar mais uma moda das boas, né?
1: É isso aí então, Silêncio. Eu vou tentar fazer uma dos Remendes, a minha biografia. O pessoal aí me ajudando, os gaiteiros aí, tá?

0: Bora aqui com mais cantoria. E esta música e todo o programa nós vamos oferecendo lá pro Delosmar Parisotto e a esposa Neide e os demais aí da família. Gosto muito de música, de diversão, de danças, e são grandes ouvintes aí do programa Se Encanta Moliterno. Todas as manhãs de domingo eles estão sintonizados aí com nós através da Rádio Amizade. Para esse pessoal que reside na cidade de Moliterno, vai o nosso abraço e o agradecimento aí pela companhia. E esta música que esse pessoal aí vai cantar agora é um trio, que é o Nene, e o Atílio e o Jesse.
1: É isso aí, Celeste. Eu vou oferecer lá para Santa Gema, lá para Lúcia Bassi, o Nego e a Eugênia Casagrande lá, que eles não perdem um programa só. Então vai para eles lá, vamos fazer Recordando o Porca Velha aqui, acompanhar o Rafael, o Bastião. Vamos fazer Cavalo Tostado. Isso
2: aí. Eu também quero oferecer lá para o meu sobrinho, o Valdemar Busato, da Leila, e a família, né? E para nossos amigos, o Idair e o Adil Monteiro, que eles também têm programa na...
3: Eu ofereci pro Alex, que me trouxe aí.

0: 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E agora nós vamos prosseguindo com música. Vem aí novamente o Rafael para mais uma música, né, Rafael?
1: Isso mesmo. Gostaria de passar essa música lá para o vô Pedro e para a vó Cleusa. Vou fazer aqui junto com o Nene, com o Bastião e com a Tilha, o Chorando de Amor dos Bertucci.

0: programação, mas esta música e todo o programa nós vamos oferecendo lá para a comunidade de Nossa Senhora das Graças, para aquele pessoal bacana que nos acompanha aí nas manhãs de domingo. Para todo esse pessoal, vai o nosso abraço e o agradecimento aí pela companhia. E esta música que o Norino vai cantar aí para os nossos ouvintes, né, Norino?
1: Isso aí, aos ouvintes da Rádio Amizade, que vai meu abraço e meu bom dia. Vou fazer aqui uma música acompanhada pelo Atílio, que é Morena dos Olhos.

0: gente, e esta música e todo o programa nós vamos oferecer lá para Caxias do Sul, para o nosso ouvintes, o Delvino da La Corte, a esposa e os demais aí da família. O Delvino, ele gosta muito de música e é um grande ouvinte, um grande incentivador aí do programa. E nas manhãs de domingo, ele está sempre sintonizado aí na programação da Rádio Amizade, ouvindo as nossas músicas. Então, para homenagear esse pessoal todo, vem aí essa dupla, que é o Atílio e o Gessi, para mais uma música.
1: É isso aí, Celeste. Então, essa música eu quero oferecer lá para Capela Nossa Senhora das Graças, para o seu Olívio Fagundes e a Dona Maria, que estão sempre na sintonia, né? E obrigado pelo presente, dona.
2: Eu quero oferecer lá para o Adair Darboço e a Comadre Rosa, que estão ali por nossos ranchos e para baixo, Nossa Senhora das Graças.
1: Isso. E vai para meus irmãos, o Gino, o Aires e o Ângelo também. E as irmãs também. Tá, então vamos acompanhar aqui do seu Sebastião, o que tem a Rosa, né?

0: vamos seguindo com a nossa programação. Nós estamos chegando no final do programa, mas tem mais uma música aí que o Sebastião vai cantar aí para os nossos ouvintes, né, Bastião?
1: Mas é isso aí, seu Celeste. Agora essa música e todo o programa de hoje vai lá para as bandas da Raia da Vargem, Sirico, para o Mulato. O Mulato gosta muito dessa música. Ô, Mulato, hoje vai sair tua música, Mulato. Vai para ele toda a sua família, o seu filho, o Davi também. Essa família é muito especial. Moro em São Sebastião da Raia da Vargem, Sirico. E também para as bandas de Muliterno tem o seu Carlinho Bender. E vai para ele toda a sua família, e também vai para o seu Zico Bender e toda a sua família. Acompanhado aqui dos gaiteiros e do seu Atinho no violão, vamos fazer o famoso namoro sem compromisso.

0: Nós estamos finalizando mais um programa Assim Canta Mundo Eterno. Vamos deixando o nosso abraço, o nosso carinho a todos os ouvintes. Até mais, bom dia.
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3: Aos ouvintes da Amizade, aceitem nosso abraço, nosso carinho, nosso bom dia. Estamos começando mais um programa de Gaita e Viola, aqui nas ondas da Amizade, 107.3. Nesse dia 14 de junho de 2026. E vamos começar o programa de hoje. Valdecir Fernandes com um shot.

Já temos um recadinho aqui no programa de Gaita e Viola. Vamos oferecer aí para Bento Gonçalves, pro Astério Grande e para toda a sua família. Ele que é grande ouvinte do nosso programa. Via internet está escutando nós. Vai o nosso abraço e o nosso muito obrigado pela sintonia. E está chegando Avelino Bottesini com a música Abrindo Espaço.

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2: Vamos que vamos com a parte musical do programa de Gaita e Viola nesse belo domingo de manhã. Bastante música e música da boa. E tá chegando o Paulo e eu vou ajudar também com a música Toalha Branca.

Já temos mais um recadinho aqui no programa de Gaita e Viola. José Jorge Fiorindo oferece o programa de hoje para o Antônio Jaroszewski, que esteve de aniversário ontem, dia 13, dia de Santo Antônio. E também a Heloísa, a Isabel, a Laura, o Matheus, mandam os parabéns. Estão comemorando com muito bolo e muita festa. Vai o nosso parabéns para o Antônio. E vamos chamar então o José Jaroszewski com a música do Tio Billy na oito baixo.

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2: Vamos seguindo com a parte musical do programa de Gaita e Viola. E tá chegando J. Caio Negro com a música Flor do Meu Jardim.

E temos mais um recadinho aqui no programa Legal de Viola. Vamos oferecer o programa para a Zeli Lunelli, que está de aniversário dia 18, quinta-feira que vem. Vai o nosso parabéns, muitas felicidades, muitos anos de vida, muita saúde e tudo de bom. Que essa data se repita por muitas e muitas vezes. E vamos chamar o Alberto Lunelli, o Nego, e eu vou ajudar também com uma música na Sombra do Arvoredo.

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2: Vamos com o programa de Gaita e Viola aqui nas Ondas da Amizade 107.3. E temos mais um recadinho. Ivanor Mascarello, o Cuco, oferece o programa de hoje para o Jurandir Malacarne e para os seus colegas de trabalho. Vai todo o programa de hoje. Muito obrigado pela sintonia. E tá chegando para se apresentar Vanderlei Gonçalves e Avelino Botezini com a música Meu Amor Me Abandonou.

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3: Vamos que vamos com o programa de Gaita e Viola aqui nas Ondas da Amizade. Temos mais um recadinho. Vamos oferecer o programa de hoje para Cristiane Gaieschi Sagin, que está de aniversário hoje. Desejo os parabéns, muita felicidade, muitos anos de vida e tudo de bom. Muita saúde e muito sucesso também. Que essa data se repita por muitas e muitas vezes. E está chegando do Acir Sagin com uma marcha.

Temos mais um recadinho aqui no programa Legais de Viola, aí para Santa Ana. Lourdes Primer oferece o programa de hoje para o seu neto, Marcos Mikhtowski, que esteve de aniversário ontem, dia 13, dia de Santo Antônio. Desejo a ele os parabéns, muitos anos de vida, muita felicidade, muita saúde e tudo de bom. Receba também as homenagens aqui do programa de Gaita e Viola. Vai todo o programa de hoje. E vamos fazer a música Mulher Maravilha.

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2: Vamos que o programa de Gaita e Viola está chegando. A Domus Bebida com a música polonesa.

É isso aí, chegamos ao final de mais um programa de hoje, domingo que vem às 8 horas, se Deus quiser estaremos de volta. Uma boa semana, muita saúde e bom trabalho. E fique com a música do Domingos Estouco, Cavalo Tostado, e até domingo.

0: de falecimento de João Ribeiro de Lima e Antônio Borges. 30º dia de falecimento de Maria Coronete Vasquievics e Jaunara Almeida Carbone. 1º ano de Valdir Miguel Bossan. 2º ano de Camila Bruni. 2º ano de Delésia Fiorentin. 8º mês de João Batistello de Oliveira. 15º dia de Juleide Nunes. 19º ano de Ursolina Grosselli de Césaro. 6º mês de Angelina de Santi Lovisão. 10º mês de Aurélio Zanella. 2º ano de Camila Bruni. 52 anos de Juliana Vidi. 3º mês de Jonathan Almeida da Costa. 4º ano de Ondina Grosselli Tibola. 6º mês de Inês Seben Cantão. 4º ano de João Bianchetti. Falecidos: Luiz Lucas Nunes de Moraes, Neiva Volmiller Basti, Arthur Rampão, Carmen D'Agostini Sense, Carmen Rampão, Miraciva Soler Vidi, Osmar Eloy D'Agostini, Pedro João Prigol e Bernadette Prigol, Ledovino Ribeiro Bortolin, João Batistello de Oliveira, Luiz Rissão, Adolfo Andreghetto, Ari Bettinelli, Antônio Seganfredo, Maria Girelli Pelissaro, Antônio José Piroli, Ronaldo Batistello Zoletti, Santo Rossoni, Alcides Armando Vuelma, Getúlio Tibola, Genida Lacorte, Camila Dalla Corte, Luísa Ione da Rosa, Marcelo Baiano, Nilton Domingos Alza, André Luiz Tibola, Catarina Alza Rossoni, Isidio Zanella, Aurelino Xavier de Lima e Maria Felipe de Lima, Geni Buffon Salvalaggio, Natalino Barea, Arlindo Rossoni, Wilson Vassoler, Carolina Giacomelli Barini, Milton Cristianetti, Teneri Balsanello, Ângela Toqueto Desorzi e Pedro Desorzi, Vitor Desorzi, Lucas Desorzi Trindade, Cida dos Santos Vieira, Terezinha Bedim Desorzi, Augusto Boff e Oliva Boff, Danilo Macciolo e Paulina Macciolo, Dionísio Vicente, Darcísio Segalim, Terezinha Bortolin Fornari, Valdecir Cantão, Ivanildo Ossani e Elzira Possan Orsani, Antônio Busato e Jandira Busato, Ângelo e Ana Damini, Ambrosio e Adele Tiziani, Inegir Ossani e Gentília Possan, João e Irene Rampão, Ibrahim e Ambrosina Martins, Januário Martins, Paulo Martins, Matilde Soares Ribeiro, Rosa Bertucci Vidi, Francisco Vidi, Nelson Vidi, Daiane Comparim, Alcide Zanão e Terezinha Bertoldo Zanão, Vitor Bonamigo e Margarida Zanão Bonamigo, Augusto Bonamigo e Paulina Bonamigo, Ângelo Zanão e Tereza Zanão, Jandira Ramos da Luz, Iraci Basti, Mauro Zalza, Tereza Caetano da Rocha, Terezinha Bortolin Fornari, Genuário Carbone, Genuária Carbone, Gelsi José Dallagnol, Jerônimo e Ema Campanharo, Elza de Fátima Campanharo, Gessi Campanharo, Uraci Campanharo, Comercindo Reginato, Alcides Generali e Daliques Generali, Francisco Vidi, Avelino Deão e Liberadeão Longaretti, Virgínio Carlos Bedim, Enalce Maria Bedim, Wilson Bedim, Genida Lacorte, Franciliano Gonçalves da Rosa, Italvina Tessaro, Dionísio de César, Arlindo Oliveira dos Santos, Nadir Oliveira dos Santos, Clausir Oliveira dos Santos, Patrick William Castanheira, Tylon Castanheira Dalfix, Odil Boeira Gomes, Silmara Gomes, André Tibola, Adele e Ernesto Dalla Maria, Olivir Caser, Olímpio Eleonora Caser, Pacífico e Amália Perlini, Domingos e Clélia Bertoldo, Antônio e Adelina de Vargas, David e Zenilde Vieck, Versedino Ouro, Armelindo Fiorentin e Rosa Longaretti. Falecido das famílias: Giombelli Bife Brescancin, falecidos da família de Batista Rossoni, falecidos da família de Neri Colela, família Bregalda, Bertucci, Vidi Longaretti, Turcatel, Caetano da Rocha, falecidos da família de José Campanharo, falecidos da família de Jerônimo Campanharo, falecidos da família de Adele Rutini, falecidos da família de Félix Vancini, família de Rocco Cantão. Em honra a Santa Bárbara, a São Carlos Acutis, a Nossa Senhora da Santa Cruz, ao Divino Espírito Santo, a Santo Antônio, ao Divino Espírito Santo e Divino Pai Eterno, por graças alcançadas, ao Espírito Santo de Nossa Senhora, por graças alcançadas, a São Carlos Acutis, a todos os santos, por uma graça alcançada, a Santa Bárbara, em ação de graças, a Santo Antônio e a São Carlos Acutis. Pela memória do Monsenhor João Benvenu, Frei Antônio Castanheira, ao Divino Pai Eterno, a São Brás e Monsenhor João Benvenu. Pela saúde de Maria dos Santos Oliveira, Claudinir Oliveira dos Santos, pedindo saúde e paz para as famílias do bairro Centro, que recebem a visita da capelinha de Nossa Senhora do Caravaggio. Pelas almas mais abandonadas, pelas almas do purgatório e em ação de graças.
1: Bom dia a todos aqui presentes e também quem nos acompanha através da Rádio Amizade FM. Sejam todos muito bem-vindos. Vamos receber neste momento para a celebração os ministros proclamadores da palavra, o Padre Luiz e a cruz processional com o canto número 123.

0: Saúdo a todos, bom dia.
1: Bom dia.
0: Bem-vindos, bem-vindas à nossa Igreja Matriz Sagrada Família, aqui de Davi Canabarro, nesse domingo, nesse dia do Senhor, para juntos nós fazermos a memória da morte e ressurreição de Jesus com todas as nossas intenções. Saudação sempre com todo carinho também a todas as famílias da região, a todas as pessoas da região que rezam com a gente, as suas intenções, que comungam com a gente através da Rádio Amizade. Convido a nós iniciarmos então a nossa Santa Missa rezando juntos. Em nome do Pai, do Filho e do Espírito Santo. Amém. O Senhor que encaminha os nossos corações para o amor de Deus e a constância de Cristo esteja convosco.
2: Bendito seja Deus que nos reuniu no amor de Cristo.
3: Irmãos e irmãs na fé, Jesus afirma: a messe é grande, mas os trabalhadores são poucos. A liturgia de hoje nos apresenta a compaixão do Senhor pelas multidões cansadas, diante da grande missão de instaurar o reino do Pai. Jesus chama discípulos para que o auxiliem. A missão evangelizadora se estende a todos os batizados, que são convocados a testemunhar por gestos e palavras o nome do Senhor. Iniciamos a Semana Nacional do Migrante, rogando por tantos irmãos que saem de sua terra natal em busca de novos horizontes.
0: No início da nossa missa, desta santa celebração eucarística, peçamos a conversão do coração, fonte de reconciliação e comunhão com Deus, com os irmãos e irmãs. Tende compaixão de nós, Senhor.
2: Porque somos pecadores.
0: Manifestai, Senhor, a vossa misericórdia.
2: Dai-nos a vossa salvação.
0: Deus Todo-Poderoso, tenha compaixão de nós, perdoe os nossos pecados e nos conduza à vida eterna.
2: Amém.
0: Senhor, tende piedade de nós.
2: Senhor, tende piedade de nós.
0: Cristo, tende piedade de nós. Senhor, tende piedade de nós.
2: Senhor, tende piedade de nós.
3: Canto número 179.

0: Oremos. Ó Deus, força daqueles que em vós esperam, sede favorável ao nosso apelo, e como nada podemos em nossa fraqueza, dai-nos sempre o socorro da vossa graça, para que possamos querer e agir conforme a vossa vontade, seguindo sempre os vossos mandamentos. Por nosso Senhor Jesus Cristo, vosso Filho, que é Deus, convosco vive e reina na unidade do Espírito Santo, por todos os séculos dos séculos. Amém.
1: Do livro do Êxodo. Naqueles dias, os israelitas, partindo de Rafidim, chegaram ao deserto do Sinai, onde acamparam. Israel armou aí suas tendas, defronte da montanha. Moisés, então, subiu ao encontro de Deus. O Senhor chamou-o do alto da montanha e disse: assim deverás falar à casa de Jacó e anunciar aos filhos de Israel: vistes o que fiz aos egípcios, e como vos levei sobre asas de águia e vos trouxe a mim. Portanto, se ouvirdes a minha voz e guardardes a minha aliança, sereis para mim a porção escolhida dentre todos os povos, porque minha é toda a terra. E vós sereis para mim um reino de sacerdotes e uma nação santa. Palavra do Senhor. Graças.

0: Aclamai, ó Senhor, ó terra inteira. Servi Senhor com alegria e de a ele cantando jubilosos.
1: E rebanho do Senhor.
0: Sabeis que o Senhor, só Ele é Deus. Ele mesmo nos fez e somos seus. Nós somos seu povo e seu rebanho.
1: Nós somos o povo e o rebanho do Senhor.
0: Sim, é bom, o Senhor é nosso Deus. Sua bondade perdura para sempre. Seu amor é fiel eternamente.
1: Somos o povo e o rebanho do Senhor.
2: Leitura da carta de São Paulo aos Romanos. Irmãos, quando éramos ainda fracos, Cristo morreu pelos ímpios, no tempo marcado. Dificilmente alguém morrerá por um justo, por uma pessoa muito boa, talvez alguém se anime a morrer. Pois bem, a prova de que Deus nos ama é que Cristo morreu por nós, quando éramos ainda pecadores. Muito mais agora que já estamos justificados pelo sangue de Cristo. Seremos salvos seremos salvos da ira por Ele. Quando éramos inimigos de Deus, fomos reconciliados com Ele pela morte de Seu Filho. Quanto mais agora, estando já reconciliados, seremos salvos por Sua vida. Ainda mais, nós nos gloriamos em Deus por nosso Senhor Jesus Cristo. É por Ele que já desde o tempo presente recebemos a reconciliação. Palavras do Senhor.

0: O Senhor esteja convosco.
1: Ele está no meio de nós.
0: Proclamação do Evangelho de Jesus Cristo segundo São Mateus.
1: Glória a vós, Senhor.
0: Naquele tempo, vendo Jesus as multidões, compadeceu-se delas porque estavam cansadas e abatidas, como ovelhas que não têm pastor. Então disse aos seus discípulos: a messe é grande, mas os trabalhadores são poucos. Pedi, pois, ao dono da messe que envie trabalhadores para a sua colheita. Jesus chamou os 12 discípulos, deu-lhes poder para expulsarem os espíritos maus, para curarem todo tipo de doença e enfermidade. Estes são os nomes dos 12 apóstolos. Primeiro, Simão, chamado Pedro, e André, seu irmão, Tiago, filho de Zebedeu, e seu irmão João, Filipe e Bartolomeu, Tomé e Mateus, o cobrador de impostos, Tiago, filho de Alfeu, e Tadeu, Simão, o Zelota, e Judas Iscariotes, que foi o traidor de Jesus. Jesus enviou estes 12 com as seguintes recomendações: não deveis ir onde moram os pagãos, nem entrar nas cidades dos samaritanos. Ide antes às ovelhas perdidas da casa de Israel. Em vosso caminho anunciai: o reino dos céus está próximo. Curai os doentes, ressuscitai os mortos, purificai os leprosos, expulsai os demônios. De graça recebestes, de graça deveis dar. Palavra da salvação.
1: Glória ao Senhor.
0: Podemos sentar um instante? Gostaria de renovar a minha saudação a todos, né, reunidos aqui na nossa igreja matriz nesse domingo, dia do Senhor. Nossa comunidade, as equipes de liturgia e cantos, liturgia, as lideranças, os ministros, né? Povo que vem daqui, de longe, né? De Minas Gerais, que cachorro, né? Bem-vindos, né? Pessoal que vem visitar seus familiares também. Saudação a todos. Que bom que a gente decidiu, depois de uma semana de trabalho, essa um pouquinho a ideia, né, da nossa igreja, da nossa fé, da nossa caminhada cristã, da gente no final de semana, no dia do Senhor, a gente reservar um tempinho para a comunidade, para a gente se encontrar com os irmãos, para a gente rezar juntos, né, para a gente reforçar a nossa identidade, a nossa fé em Jesus, né? Sempre saudamos e reforçamos também a importância de todas as famílias que rezam com a gente encontra no hospital, nas festas, enfim, por onde a gente anda, onde a rádio alcança, né? A gente encontra pessoas que acompanham a missa, que rezam com a gente aqui de Davi Canabarro, né? Então, não só aqui da nossa paróquia, mas das paróquias vizinhas, dos municípios vizinhos. Então, acolhemos as intenções, a vida de todos que comungam com a gente através da rádio. Esse final de semana, a gente poderia dizer assim, temos várias intenções, assim, grandes intenções. Nós rezamos, partilhamos as intenções que foram colocadas aqui sobre o altar, lembrando a memória de tantos falecidos, né? E de modo especial o João Ribeiro de Lima e o Antônio Borges, pelos quais nós rezamos na intenção do sétimo dia, né? Na memória deles, cada um de nós traz presente a memória também dos seus familiares, dos seus entes queridos. A gente sempre reforça aquela ideia, né? A missa de sétimo dia, ela faz uma relação.

passou, né? Então, nessa ideia, a gente reza a despedida, a partida de cada familiar nosso, né? De cada amigo que a gente coloca nas mãos de Deus. É, cada um que vai completando a sua história, completou a sua criação aqui no mundo, né? E agora participa, descansa na paz do Senhor. É, que bom seria, né? É, que todos pudessem olhar o que fizeram nesse mundo, nessa vida, e pudessem ficar felizes, realizados, né? Que a gente pudesse olhar para trás também nós, né? No dia da nossa despedida, e a gente pudesse dizer assim, tudo que eu fiz foi bom, né? A minha criação foi boa, né? Agora descanso na paz do Senhor. Então essa ideia de completar a missão, completar a criação aqui nesse mundo, deixar nossa marca e participar da recompensa. Então hoje rezamos essa realidade na partida do seu João Ribeiro de Lima e o Antônio Borges na intenção de sétimo dia. Junto às outras intenções, a gente tem ação de graças, a gente tem pedidos pela saúde, nós temos muitas pessoas doentes, muitos amigos, muitos membros da nossa comunidade, de modo especial, que estão na luta pela saúde. Então, nossa prece por todos os doentes, suas famílias, né? Os profissionais da saúde, enfim, todos que lutam nessa briga feia, né? Diante das enfermidades, das doenças que atacam a gente, a família, enfim, amigos nossos. Esse final da semana nós temos também umas festas bem especiais. A gente celebrou o dia do Sagrado Coração de Jesus na sexta-feira, ontem dia do Imaculado Coração de Maria e também o dia de Santo Antônio. Então a gente reza essas devoções que são muito fortes, muito especiais na nossa vida de fé, na nossa igreja, né? Santo Antônio, com aquela história toda também, casamenteiro, né? Mas ele leva um pouquinho a fama, mas a história está mais ligada às devoções do Sagrado Coração de Jesus e o Sagrado Coração de Maria, né? O coração, quando a gente fala de coração de amor, né? Aí a relação com a atitude de Deus, com a atitude de Jesus e com a atitude de Maria, né? Entregar sua vida, ir até o extremo por amor à humanidade, por amor à família, por amor a todos nós. Então a gente traz isso para as nossas relações, né? Relação de casal, relação pai e filhos, relação de irmãos, nossos nonos, né? Familiares, amigos. Então o coração verdadeiro, o amor verdadeiro é que faz a gente ir assim ao extremo pelo bem das pessoas que estão ao nosso redor. Em muitas comunidades nossas, né? Nós temos a comunidade de Muliterno, hoje com a festa de Santo Antônio, domingo passado a comunidade de Santo Antônio do Carreiro, temos muitas outras comunidades na região também que tem a sua festa dedicada a Santo Antônio nesse final de semana. E também a gente inicia na proximidade da festa de São Luís, que é o próximo domingo, a gente inicia a Semana Nacional do Migrante, que faz menção ou traz presente a realidade das pessoas que migram, que saem da sua terra, de junto de sua família, em busca de uma vida melhor em outras querências, ou pessoas que vêm de outras terras, de outras querências, vêm para a nossa comunidade também. Nossos antepassados já fizeram isso, vieram para cá, outros foram para outros lugares, e hoje continua essa migração. Para muitos dá certo, dá tudo conforme os planos, conforme os projetos, mas para muita gente às vezes dá errado, né? Então a semana para a gente rezar, louvar e pedir principalmente para as pessoas que estão penando nessas migrações, né? Então a semana do migrante. E a liturgia desse final de semana, desse domingo de modo especial, a gente faz menção principalmente ao texto do Evangelho, quando reforça a ideia do chamado, né? O chamado, Jesus chamou os discípulos.

0: e deu-lhes poder para expulsarem os espíritos maus e para curarem todo tipo de doença e enfermidade. Jesus chamou os discípulos e deu-lhes o mesmo poder que ele tinha, né? Poder de expulsar os espíritos maus e também de curar todo tipo de doença e enfermidade. A gente lembra sempre que esse chamado também nós recebemos no dia do nosso batismo, né? Ontem também nós tivemos a celebração do batismo aqui na nossa comunidade, 8 crianças, né? Receberam o sacramento do batismo no dia de ontem. E a gente reza mais ou menos a mesma missão que Jesus deu aos discípulos nesse compromisso que é o nosso batismo. A gente viu aqui pelo texto, né, que Jesus chamou eles pelo nome, né, deu a todos eles, né, o Pedro, Tiago, o Felipe, o João, o Tomé, o Mateus e assim por diante. Chamou pelo nome, né, porque é uma relação muito próxima, muito especial, e estabeleceu essa missão. Quando a gente recebe o batismo, também no rito, a gente sempre chama pelo nome, né? Pedro, Luiz, João, Amélia, Maria, a gente vai chamando pelo nome e a gente vai dizendo, recebe, seja batizado, eu te batizo em nome de Jesus, em nome da Santíssima Trindade, em nome do Deus Pai, do Deus Filho, do Deus Espírito Santo. Então nós somos chamados da mesma forma e recebemos também a mesma missão, expulsar os espíritos maus, né? Como que a gente identifica os espíritos maus, né? Quantos espíritos maus que rodeiam, que habitam às vezes o nosso pensamento, o nosso coração. Tem muitas pessoas que são extremamente religiosas, às vezes devotas, mas tem uns espíritos assim meio difíceis de compreender, né? Quanto espírito ruim que a gente carrega, quanto espíritos maus que estão ao nosso redor. Então, como que a gente hoje segue esse envio de Jesus e a gente expulsa os espíritos maus que atrapalham a nossa missão, a identidade nossa de batizados, de cristãos, que não deixa a gente participar, que não deixa a gente se envolver, que não deixa a gente cuidar das pessoas que precisam da nossa ajuda, né? Como que a gente vai curar as pessoas que estão ao nosso redor? Como que a gente cura o sofrimento de alguém da nossa família, de alguém que está por perto? Como que a gente cura a solidão de alguém? Como que a gente cura alguém que está precisando só da nossa presença, do nosso apoio, do nosso carinho, né? Às vezes a gente tem um ritmo, uma vida tão regrada em algumas coisas e a gente vai esquecendo dessa missão em relação à nossa família, às pessoas que estão ao nosso redor. Então o poder de curar nós recebemos. Os médicos se prepararam para curar da sua forma, os enfermeiros do seu jeito, e nós também somos convidados a curar uma legião de enfermidades, né, nossas e da nossa família, com a nossa presença, com o nosso conhecimento, com aquilo que a gente sabe fazer. Jesus enviou os discípulos com as seguintes recomendações: não se misturem muito com os pagãos, ele diz para eles, né? Nem entrem nas cidades dos samaritanos. Eram as brigas, os desentendimentos que eles tinham naquela época, né? Hoje Jesus pediria para a gente não entrar aonde? Jesus pediria para a gente não entre aonde? Não se misturem com quem, né? Jesus faria essa recomendação para a gente hoje de que maneira? Com quem que a gente não deveria se misturar? Onde que a gente não deveria ir como cristãos, como discípulos de Jesus que nós somos? E aí ele diz: ide antes aos irmãos, às ovelhas perdidas da casa de Israel. Anunciai que o reino de Deus está próximo, o reino dos céus está próximo. Curai os doentes, ressuscitai os mortos, né? Aqui quando ele fala de ressuscitar mortos, não é para ir buscar os que estão nos túmulos, esses já completaram o seu ciclo, a sua vida. mas os mortos que andam ao nosso redor, né? Que estão só de pé, comendo e dormindo, né? Que estão só andando por ali como zumbis, né? Na sociedade, não se motivam mais para nada, junto à família, nem para a comunidade, nem para a sociedade, nem para trabalho nenhum, né? Então, como ressuscitar esses mortos? Purifiquem os leprosos, os doentes, expulsem os demônios, né? Repete de novo, expulsem os demônios. De graça vocês receberam, procurem dar alguma coisa também, de graça à família, aos irmãos, à comunidade, às pessoas que estão ao redor de vocês. Então, Jesus que chama pelo nome, Jesus que envia, cheios do Espírito Santo, os discípulos partem para a missão e fazem o seu trabalho, e fazem muito bem feito. Então, nós também temos que ter essa consciência que nós recebemos o Espírito Santo, quer dizer, pelo menos ritualmente recebemos no dia do batismo, fomos enviados por Jesus com as mesmas recomendações. Então, cada missa, cada encontro, cada vez que a gente escuta essa palavra, nós somos convidados a pensar se realmente nós estamos conseguindo cumprir um pouquinho essa missão, ou se o Espírito Santo escapou da gente, né? Foi para outro lugar, ou a gente não deu espaço para ele, ou a gente não abriu o nosso coração para o Espírito de Jesus. Então, que a gente possa se fortalecer nessa palavra e também na Santa Eucaristia, para a gente representar bem a Jesus nesse mundo, na missão que nós temos. Professemos nossa fé rezando juntos. Creio.
1: Em Jesus Cristo, seu único Filho, nosso Senhor, que foi concebido pelo poder do Espírito Santo, nasceu da Virgem Maria, padeceu sob Pôncio Pilatos, foi crucificado, morto e sepultado, desceu aos fundos mortos, ressuscitou o terceiro dia, subiu aos céus, está sentado à direita de Deus Pai Todo-Poderoso, donde há de vir a julgar os vivos e mortos. Creio no Espírito Santo, na Santa Igreja Católica, na comunhão dos santos, na remissão dos pecados, na ressurreição da carne, na vida eterna. Amém.
0: Irmãos e irmãs, na escuta da palavra, apresentemos ao Pai das Misericórdias os nossos pedidos, rezando: escutai, Senhor, nossa prece confiante.
2: Pelo Papa, bispos, presbíteros e diáconos, para que testemunhem a alegria e a esperança do Evangelho em sua missão evangelizadora, rezemos:
3: escutai, Senhor, nossa prece confiante.
2: Pelas nossas comunidades, para que sejam um ambiente de fé, de acolhida e de encontro, rezemos:
3: escutai, Senhor, nossa prece confiante.
2: Pelos dizimistas de nossa comunidade, para que, vivendo a espiritualidade da partilha, colham frutos de bênçãos e de alegria, rezemos:
3: escutai, Senhor, nossa prece confiante.
2: Pela Semana Nacional do Migrante, para que sejamos capazes de acolher o outro, promovendo em nossas comunidades uma cultura de encontro, da paz e do bem comum, rezemos:
3: escutai, Senhor, nossa prece confiante.
0: Senhor da vida e pastor do rebanho, ouvi as preces de vossa igreja e enviai sempre mais operários para a vossa obra. Por Cristo nosso Senhor.
4: Amém.
0: Podemos sentar.
5: Canto 290.

0: para irmãos e irmãs, para que esta nossa oferta ela seja aceita por Deus Pai Todo-Poderoso.
1: Recebo, Senhor, por tuas mãos este sacrifício para a glória do seu nome, para o nosso bem e de toda a Santa Igreja.
0: Ó Deus, com estes dons alimentais nossa vida e a renovais pelo sacramento. Concedei, nós os pedimos, que nunca falte este auxílio ao nosso corpo e à nossa alma. Por Cristo nosso Senhor. O Senhor esteja convosco.
1: Ele está no meio de nós.
0: Corações ao alto.
1: O nosso coração está em Deus.
0: Demos graças ao Senhor que é nosso Deus.
1: É nosso dever e nossa salvação.
0: Na verdade é digno e justo, é nosso dever e salvação bendizer-vos e dar-vos graças, Pai Santo, fonte da verdade e da vida, porque neste domingo festivo nos acolhestes em vossa casa. Hoje vossa família, reunida para escutar vossa palavra e repartir o pão da Eucaristia, celebra a memória do Senhor ressuscitado, enquanto a humanidade inteira espera o domingo sem acaso para entrar no vosso repouso. Então contemplaremos a vossa face e louvaremos para sempre a vossa misericórdia. Nessa alegre esperança, unidos aos anjos e santos, cantamos a uma só voz.

0: Na verdade, ó Pai, vós sois santo e fonte de toda a santidade. Santificai, pois, estes dons, derramando sobre eles o vosso Espírito, a fim de que se torne para nós o corpo e sangue de nosso Senhor Jesus Cristo.
1: Enviai o vosso Espírito Santo.
0: Estando para ser entregue e abraçando livremente a paixão, Jesus tomou o pão, pronunciou a bênção de ação de graças, partiu o pão e o deu a seus discípulos, dizendo: tomai todos e comei, isto é meu corpo que será entregue por vós. Do mesmo modo, no fim da ceia, ele tomou o cálice em suas mãos e, dando graças novamente, o entregou a seus discípulos, dizendo: tomai todos e bebei. Este é o cálice do meu sangue, o sangue da nova e eterna aliança. Será derramado por vós e por todos para a remissão dos pecados. Fazei isto em memória de mim. Eis aqui o mistério da nossa fé.
1: Anunciamos, Senhor, a vossa morte e proclamamos a vossa ressurreição.
0: Vinde, Senhor Jesus. Celebrando, pois, o memorial da morte e ressurreição do vosso Filho, nós vos oferecemos, ó Pai, o pão da vida, o cálice da salvação. Vos agradecemos porque nos tornastes dignos de estar aqui na vossa presença e vos servir.
1: Aceitai, ó Senhor, a nossa oferta.
0: Suplicantes, vos pedimos que, participando do corpo e sangue de Cristo, sejamos reunidos pelo Espírito Santo num só corpo. Lembrai-vos, ó Pai, da vossa Igreja, que se faz presente pelo mundo inteiro e aqui convocada no dia em que Cristo venceu a morte e nos fez participantes de sua vida imortal, que ela cresça na caridade e em comunhão com o Papa Leão, com nosso Bispo Rodolfo, os bispos do mundo inteiro, os presbíteros, os diáconos e todos os ministros do vosso povo.
1: Lembrai-vos, ó Pai, da vossa Igreja.
0: Lembrai-vos também da vossa misericórdia, dos nossos irmãos e irmãs que adormeceram na esperança da ressurreição, nossos familiares que a gente lembra nesta missa, que a gente lembra nesse momento, de modo especial João Ribeiro de Lima, Antônio Borges, pelos quais nós estamos rezando na intenção de sétimo dia. Todos, enfim, que partiram desta vida, acolhei-os junto a vós na luz de vossa face.
1: Concedei-lhes, ó Senhor, a luz eterna.
0: Enfim, nós vos pedimos, tendo piedade de todos nós, dai-nos participar da vida eterna com a Virgem Maria, Mãe de Deus, São José, seu esposo, os apóstolos, os santos que a gente lembra, a Sagrada Família, Santo Antônio, todos os santos que neste mundo viveram na vossa amizade, a fim de vos louvarmos e glorificarmos, por Jesus Cristo, vosso Filho. Por Cristo, com Cristo e em Cristo, a vós, Deus Pai Todo-Poderoso, na unidade do Espírito Santo, toda a honra e toda a glória, por todos os séculos dos séculos. Amém. Pai nosso,
1: que estais no céu, santificado
0: seja o vosso nome, venha a nós o vosso reino, seja feita a vossa vontade, assim na terra como no céu. O pão nosso de cada dia nos dai hoje, perdoai as nossas ofensas, assim como nós perdoamos a quem nos tem ofendido, e não os deixeis cair em tentação, mas livrai-nos do mal. Livrai-nos de todos os males, ó Pai, dai-nos hoje a vossa paz. Ajudados pela vossa misericórdia, sejamos sempre livres do pecado, protegidos de todos os perigos, enquanto aguardamos a feliz esperança e a vinda de nosso Salvador Jesus Cristo.
1: Vós é o reino, o poder e a glória para sempre.
0: Senhor Jesus Cristo, dissestes aos vossos apóstolos: eu vos deixo a paz, eu vos dou a minha paz. Não olhei os nossos pecados, mas a fé que anima a vossa Igreja. Dai-lhe, segundo o vosso desejo, a paz e a unidade. Vós que sois Deus, com o Pai e o Espírito Santo. Amém. A paz do Senhor esteja sempre convosco.
1: O amor de Cristo nos une.
0: Cordeiro de Deus,
1: que tirais o pecado do mundo, tem bendita a Deus. a paz.
0: Felizes nós todos que neste domingo, dia do Senhor, decidimos parar para esse encontro de comunhão com a nossa comunidade, com nossos irmãos, de modo especial de comunhão com Jesus. Ele que é o Cordeiro de Deus, aquele que tira o pecado do mundo. Senhor, eu não sou digno de que entreis em minha morada, mas dei uma palavra.
2: Canto número 426.

0: Nós vamos encerrando então a nossa missa aqui da Igreja Matriz Sagrada Família nesse domingo, dia do Senhor, agradecendo a presença de cada um, das nossas equipes, todos que rezaram com a gente através da Rádio Amizade, agradecendo também a rádio pelo espaço sempre, né? Agora, após a missa aqui, nós temos então a comunidade de Moliterno, com a festa do padroeiro Santo Antônio, né? Muitas comunidades estão se organizando para ir para lá, né? Para participar da celebração e também participar da festa. Então, um dia especial da comunidade de Moliterno. Na quarta-feira, dia 17, às 19h30, missa na comunidade de Fátima. Sexta-feira, dia 19, às 18h30, missa aqui na Matriz. Sábado, dia 20, às 14 horas, missa na comunidade Nossa Senhora do Rosário. Às 15h15, missa na comunidade Santo Antônio do Matão, celebrando também a devoção ao padroeiro da comunidade. Domingo que vem, dia 21, às 9 horas, a missa aqui na Matriz. E também a comunidade São Luís de Casca, né, convida a gente, nossas lideranças, famílias, para participar da festa de São Luís. Então a gente convida todos que acompanham também as missas, nossas missas, né, queiram prestigiar a comunidade de Casca com a festa do padroeiro São Luís, próximo domingo, lá junto à Igreja Matriz de Casca. Convido a rezarmos juntos a oração que está no número 20, a oração do dizimista, lembrando então o nosso compromisso com essa parte também, né, o cuidado com a nossa igreja, a colaboração com a nossa igreja através do dízimo, né, a sustentação toda dessa estrutura com o nosso dízimo. Rezemos juntos. Pai Santo, contemplando Jesus Cristo, vosso Filho bem-amado, que se entregou por nós na cruz e tocado pelo amor que o Espírito Santo derrama em nós, manifesto com esta contribuição minha pertença à Igreja, solidário com sua missão e com os mais necessitados. De todo o coração, ó Pai, contribuo com o que posso. Recebei, ó Senhor. Amém. Oremos. Fazei, Senhor, que a sagrada comunhão nos vossos mistérios, sinal da nossa união convosco, realize a unidade na vossa igreja. Por Cristo nosso Senhor.
1: Amém.
0: O Senhor esteja convosco.
1: Ele está no meio de nós.
0: A bênção do Deus Todo-Poderoso, a proteção de nossa Mãe Maria, desça e permaneça sobre todos. Em nome do Pai, do Filho e do Espírito Santo. Amém. Ida em paz, um bom domingo, uma boa semana e que o Senhor vos acompanhe.
1: Graças a Deus.
2: Canto 754.

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Buenas, buenas, amigos. Muito bom dia a você de Davi Canabarro e da região que está corradinho ligado na Amizade FM, manhã de domingo, 14 de junho de 2026. É o Origens do Pampa chegando para te fazer companhia em 3 horas de culto ao gauchismo através da música e da poesia mais autênticas e terrunhas do Pago Gaúcho, tchê. Por aqui de mate cevado, palmeando porongo, preparando a melhor seleção musical para você ficar com a gente nesta manhãzita de tempo bom aqui em Davi Canabarro, depois de alguns dias, tempo bem enferruscado, carregado, chovendo, nublado, frio, mas vamos seguindo firmes e fortes com a música e a poesia do nosso Rio Grande aqui, nas YD689 107.3 Amizade FM. Hoje a previsão é de tempo bom, firme aqui em Davi Canabarro, não temos previsão de chuva, então vamos com esta temperatura do outono. No máximo podemos chegar a 14 graus, amanhã, segunda-feira, também sem chuva, entre 7 e 14. Na terça-feira cai um pouco mais, entre 4 e 16 graus. E assim nós vamos, tocando o Rio Grande por diante nas ondas da 107.3 Amizade FM. Temperatura segue baixa até a próxima sexta-feira e sem previsão de chuva. Então, vamos ter tempo seco, segundo a Clima Tempo, para esta semana aqui em Davi Canabarro e também na região. 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

10:05, já abrindo Origens do Pampa desse domingo, vamos homenagear o aniversariante, nosso amigo Christian Bolsoni. Hoje está trançando mais um tento no laço grande da vida, se dirigindo até a capital do Planalto Médio, onde vai comemorar essa data para lá de especial, não é mesmo, Christian? Com o Dela, Dona Oladi, toda a família que está junto aí nesta viagem até Passo Fundo, para celebrar esta data que é o aniversário do Christian, esse parceiro que nos leva na carona do seu caminhão Brasil afora e hoje está por aqui, mais perto de casa. Grande abraço, parabéns, felicidades, muita saúde, muita paz para você.

E nós vamos trazendo para abrir Origens do Pampa desse domingo, grupo Som do Sul, este que estará aqui em Davi Canabarro, na abertura da Semana Farroupilha 2026. Então, presta atenção, você aqui de Davi, da região, dia 11 de setembro, na sexta-feira, estaremos abrindo as festividades da Semana Farroupilha 2026. 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Mas antes disso, dia 3 de julho, numa sexta-feira também, teremos a posse da nova patronagem, quando estaremos pela terceira vez assumindo o comando, as rédeas desta entidade que completa esse ano 56 anos de história aqui em Davi Canabarro. Nosso CTG Davi Canabarro estará recebendo os amigos de braços abertos para um churrasco à moda gaúcha servido nas mesas, e o grupo Sina Gaúcha que estará animando a festança, tá bom? 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Vamos participar desta grande festa dia 3 de julho, tá bueno? Vamos trazendo para cantar no Origens do Pampa o grupo Som do Sul com esta marca linda. Uma barbaridade. Dançando uma vaneira. Bom dia.

10:11, Grupo Som do Sul, música da melhor qualidade para qualquer fandango, 11 de setembro no CTG Davi Canabarro, tá vendo? E agora tá chegando outro Taura do Rio Grande para o palco da 107.3, Luiz Marenco, vai lá para Ibiraiaras, alô amigo Elias Pazim, super toda hora, tá desde cedo aí na lida, assando o melhor pão do Brasil, não tenho dúvidas que aí a boia é de fundamento, o atendimento é louco de especial também. Abraço os amigos do mercado do Super Toda Hora, família Pazinha aí de Ibiraiaras, nosso abraço, nosso carinho. Vamos trazendo o cantador de campanha com Luiz Marenco. Aquele abraço, bom dia.

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4: E Origens do Pampa segue aqui na minha, na tua, na nossa ZYD 689, 107.3 Amizade FM, 10 horas 20 minutos, manhã de domingo, 14 de junho. 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

0: E marca véia bem fandangueira, João Luiz Correia, música do Gujo Teixeira e do Luciano Maia, Vaneira do Cantador, pois não é fácil, paisano. 6 horas de baile, que coisa linda. João Luiz Correia, sempre as marcas de fundamento para a cultura do nosso Rio Grande. Vaneira do Cantador, João Luiz Correia. 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
0: 10:35, tá chegando aí mais um baita evento lá no Parque de Rodeios de Siríaco, é o remate entre amigos em sua 4ª edição, haverá remate de gado, geral e ovinos. Mais informações, anota aí os contatos: 549-9621-9768, 999-650108 e 999-362180. Quer fazer um bom negócio? Venda seu gado com quem entende do campo. Você é convidado especial a participar do quarto remate entre amigos no domingo, dia 21 de junho, no Parque de Rodeios de Ciríaco. Vai ter evento, se está na quarta edição, é porque tem fundamento, de fato, está dando certo. Abraço aos amigos aí de Ciríaco, estão organizando o quarto remate entre amigos no próximo domingo, dia 21 de junho.
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0: 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Tá chegando no palco do Origens do Pampa, Grupo Cordiona. Herança do Porca Véia nos palcos do Rio Grande, do Brasil e do mundo. Atendendo o pedido da Angelita lá de Marau, nos trazendo então, Grupo Cordiona, Saudades do Meu Rincão. Bom dia!

Bueno, meus amigos, aqui quem está falando é o cantor e compositor gaúcho Nilton Ferreira. Tchê, todos os domingos nós temos um encontro marcado aqui na Rádio Amizade FM da querida cidade de Davi Canabarro. É o programa Origens do Pampa, com meu amigo Marco Antônio Ouro. E para mim é uma satisfação muito grande estar com todos vocês. Tchê, baita abraço e que a música sirva para nos encontrarmos sempre.

0: Pra quem escora no braço, Newton Ferreira, voz marcante da música gaúcha, aqui no palco do Origens do Pampa deste 14 de junho. 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
0: 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Plenamente satisfeito, tô eu aqui com tanta audiência qualificada dos amigos de toda a região. Que maravilha!

Quem tá na nossa companhia aqui em Sirico é a nossa conterrânea, Claudete Bassolelli, e o Juscelito. Grande Juscelito, parceiro do futebol, agora no departamento médico, desfalcando a equipe master aqui de Davi, hein, Juscelito? Aquele abraço a você, a Clau, toda a família, a Bertolin, que está sempre o Rádio Velho cravado na 107.3 nas manhãs de domingo. E o casal vai ser um dos casais comendadores do baile de casais em 2027 aí em Siríaco. Que baita responsabilidade, mas certamente uma baita festa vai acontecer por aí. O pessoal de Davi já está convocado, viu, Clau? Bueno, Juscelito, 2027, lá no mês de junho, ele vai ter a coordenação aí destes queridos amigos de Siríaco. Que maravilha! Grande abraço a todos. Quem tá com a gente também é o nosso parceiraço Donati. Alô, Cleci Donati. Adair Giacomo Batim, grande doutor Batim. E também o Butico. Que trio de fundamento. Já colheram um pinhãozinho hoje pela manhã e tá bonito, viu? Que coisa linda, lá no sítio do doutor Batim. E a carne velha não podia ser diferente, é de fundamento. Aquele abraço, todos os amigos aí em casca. Valeu, ótimo domingo a todos e a solicitação é linda por demais. Grupo Rodeio, vem cantar no Origens do Pampa. Gritos de Liberdade. Bom dia!

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4: Onze horas, 2 minutos e Origens do Pampa segue destacando a boa música e a poesia, sempre no aval publicitário de nossos apoiadores. 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Telefone do Marciano para fazer um bom negócio. 11 horas 5 minutos, na abertura da segunda hora do Origens do Pampa, o espaço é da poesia do Rio Grande. E aí nós vamos trazer o mestre Odilon Ramos para refletir um pouco sobre o tempo antigo. Não é mesmo, amigo Lécio Ouro, lá na Matelândia, no Paraná? Já tá se recuperando de um vírus que incomodou um pouco aí. Tava gripado, agora é o Evandro, né? Que tá acamado aí, se recuperando. Afinal de contas, o tempo aí no Paranazão tá complicado. Bastante chuva, calor e chuva, que o milho chega a tá brotando por aí, não é mesmo, Lécio? Não há de ser nada, o Rio Grande é grande e logo o Evandro também está 100%. Lécio, Adina, nosso abraço, nosso carinho. Vamos refletindo um pouco com a poesia do Odilon Ramos, Tempo Antigo. E na sequência, nossa amiga Edith e o Firmino estão na companhia, pediram João Luiz Correia, o Bagual Corcoviador. A poesia e a música autêntica do Rio Grande tem espaço aqui. 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

0: Eu me chamo Tempo Antigo. Com isso estou satisfeito. Sou do tempo do respeito, das antigas tradições, das conversas nos serões, onde os velhos ensinavam e os mais novos escutavam, sob a luz dos lampeões. Do tempo em que os pais mandavam e os filhos obedeciam. Se algo errado faziam, o castigo era a lição. A escola tinha a função, a missão e o fundamento de mais que o conhecimento, transmitir educação. Sou do tempo em que a quaresma não era um tempo comum, era tempo de jejum, sacrifício e oração. Não se tocava violão, não se contava anedota, não tinha baile na grota, no caraá, nem no sertão. Não se vestia encarnado, não se corria carreira. A moça que era solteira, pouco de casa saía. Não se carneava novilha, nem galinha, nem leitão. Em nome da religião, o povo se recolhia. Hoje em dia, mudou tudo. O costume, a tradição, o respeito, a devoção são lembranças de ancestrais. As famílias atuais não falam de sacrifício. Domina o sexo, o vício e o desejo de ter mais. Ninguém mais faz penitência, ninguém mais se sacrifica. Não se namora, se fica. Não se dança, se esfrega. O que se cobiça, pega. Se não se ganha, se afana. O bonito é ser sacana. E a justiça é sempre cega. Tem carnaval na quaresma, churrascada e cantoria. Ninguém mais reverencia o honesto, o correto, o certo. Reverencia-se o esperto. Ladrão desfila na rua. E a honestidade jejua como Cristo no deserto. Eu me chamo Tempo Antigo. Não brinco com coisa séria. Até gosto de pilhéria, aprecio o bom humor. Mas penso em Nosso Senhor, que por mim crucificado, deve ser também amado com o mesmo divino amor. Por isso, de vez em quando dou férias para risada. Reprimindo a pataquada, demonstro o meu sentimento. Tudo tem hora e momento, e o meu pai sempre dizia: quer merecer alegria? Suporta o teu sofrimento. Descanso o copo e a viola, só não descansei a cuia. Mas sábado de aleluia, toda a tristeza eu removo. Quero sorrir com o meu povo, brindando a renovação, pois com a ressurreição começa tudo de novo.
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0: É a música fandangueira do nosso Rio Grande, aqui no Origens do Pampa, João Luiz Correia, um bagual corcoviador. Quando são 11 horas, mais 14 minutos, seguimos com Origens do Pampa na companhia da JP Terraplenagem. 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
0: 11:20 e no Origens do Pampa você já sabe, o destaque é pra música e pra poesia do nosso Rio Grande. Origens do Pampa, há 28 anos, reverenciando nossa história, nossa cultura através da música e da poesia. E é claro, só faz sentido porque você está aí do outro lado nos acompanhando há tanto tempo, dando o privilégio da companhia. Momento em que você está palmeando o porongo com a família e os amigos, preparando a boia domingueira. Radinho ligado na 107.13 e para você que nos acompanha através da internet, amizadefm.com.br, através do aplicativo ou também através do Conexão Rádio Web do amigo Celso Aquino, grande Celso, nosso colega, locutor da Rádio Amizade, com esse projeto lindo, Conexão Rádio Web, levando mais longe a nossa programação também. Vamos em frente atendendo a solicitação do ouvinte através do WhatsApp 549-8435-2490. Alô, Clauzir Borges. Clauzir é o aniversariante de hoje, tá lá com a família, os amigos preparando aquela boia velha louca de especial. Quero te desejar saúde, paz, muitos anos de vida. Clauzir aproveita, claro, para me mandar um abraço, afinal de contas, ontem eu é que estava cravando mais um palanque no Alambrado Grande da Vida. Obrigado às mensagens de tantos amigos que recebemos ontem, hoje. Isso mostra o carinho, a amizade que a gente deixa espalhada aí pela região. Amigo Neuri Balsanello também está mandando um abraço aqui através da mensagem de WhatsApp. Muito obrigado, Neuri. Um abraço ao amigo aí que também está nos mandando uma mensagem aí de carinho. Mas quem está ligado com a gente, mais distante um pouco, na bela e Santa Catarina, lá em Joinville, alô Alexandre Lamaison do Nascimento, ele e a Pati estão por lá, lambendo a cria, não é mesmo, Samira? Grande Samira, a doutora Samira está trabalhando por Joinville, enquanto a Pati e o Alexandre estão lá no litoral catarinense. Mas hoje por Joinville, também por aí, o noivo da Samira, o Luiz Felipe. Alô, Luiz Felipe, aquele abraço. Teve contato com a cultura gaúcha e não larga mais. Está saboreando um bom e tradicional chimarrão. Este que é o símbolo maior da hospitalidade do povo gaúcho, viu, Luiz Felipe? Este hábito é secular. Quando os padres jesuítas chegaram lá em São Nicolau, em 3 de maio de 1626, para celebrar a primeira missa naquela incursão dos padres espanhóis, que

Hoje é um dos grandes símbolos do povo gaúcho. A história do Rio Grande se confunde com a formação das missões de fato. Este ano estamos comemorando 400 anos das missões jesuíticas, que formaram 7 povos das missões, aqui as 7 ruínas missioneiras, mais 23 na Argentina e no Paraguai, naquele período de formação social única e linda, que temos até hoje muitos vestígios e o reflexo no nosso dia a dia. Grande abraço então aos amigos aí na Santa Catarina, tá bueno, Alexandre? Vamos trazendo o Porca Véio, o Pataqueiro, pra gente ouvir a música autêntica do nosso pago. Mas também está aí o nosso amigo João de Oliveira. Alô, João, lá no Siríaco. Ele vai estar conosco dia 3 de julho no baile de posse da nova patronagem aqui no CTG Davi Canabarro. Pediu para nós trazermos com o Xiru Missioneiro o Bugre do Mato. É na sequência, na primeira, Porca Véia e Grupo Cordiona.

0: 11:32, ouvimos então Bugre do Mato com o Xiru Missioneiro, música buena que você acompanha sempre por aqui no Origens do Pampa. 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
0: Horas 35 minutos, em frente com Origens do Pampa, na companhia da Agrolusa. 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

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Che, vamos mandando um abraço mais que especial aos amigos da querida Ibiraiaras. Alô, Luciano Guidolin, este é parceiro de longa data, e por lá tá o seu mano, meu tocaio Marquinhos. Alô, Marcos. Além dos manos, aí tá o pai, seu Edson, grande Edson Guidolin, obrigado pela parceria, pela companhia. A churrasqueira tá linda de se ver por aí, viu? E coisa buena, o churrasco domingueiro da melhor qualidade. Família Guidolin, queridos amigos, grande abraço. E o pedido do Luciano é uma ordem. Vamos trazendo esta obra do Mauro Moraes, que compôs esta música para o imortal José Cláudio Machado, que foi tropeiro, contando seus causos das tropeadas em épocas de invernia, de temporal, de chuva. Aí o Mauro Moraes compôs esta obra-prima Milonga Baixo de Mau Tempo, que está interpretada nesta versão pelo César Oliveira e Rogério Melo. Bom dia!

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Bueno, vamos trazendo homenagem para a aniversariante que faz 80 anos hoje, é lá de São Salvador, Sirico. Alô, amigos da família Propodosky Chiarello, dona Armelinda, está completando 80 anos, homenagem do seu Alduino Chiarello, para a esposa e, claro, toda a família juntos aí na homenagem. Aniversariante, 80 anos, que coisa buena. Parabéns, dona Armelinda, saúde e paz, muitos anos de vida. Que Nossa Senhora Aparecida também te cubra com suas bênçãos. Vamos trazendo o grupo Cordione e a valsa Rosa Branca. Depois atendendo também de Sirico, Valsir. Foque, grande Valsir, pediu, nós vamos trazendo o José Mendes, Roubei a Fazendeira. Eita, Zé Mendes, lendário, lá da Esmeralda, nos deixou muito cedo, mas ficou sua história. E a história musical do José Mendes é linda. Roubei a Fazendeira é uma das marcas. Na sequência, na primeira, Grupo Cordiona, Rosa Branca.

E com esta valsa também, vamos mandando um abraço ao meu amigo Ademir. Ademir lá de São Judas, da família Alves. Alô, seu Clides Alves, sou da família Ademir, estava de aniversário ontem também. E claro, nós temos que estender esse abraço ao amigo Ademir, desejando felicidade, saúde e paz, tá bom, Ademir? Aquele abraço e dia 20, no próximo sábado, todos estaremos lá no São João, na nossa PAI, aqui no Salão Paroquial de Davi Canabar. Os manuais animando a festança, com muitas brincadeiras e comidas típicas. Aquele abraço, Ademir!

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4: 12:02, pois é, as cotações vêm chegando aqui, sempre no oferecimento da Reginato Cereais e Agronegócios. Vamos aos preços dos grãos que foram comercializados nesta semana aqui pela região. A soja foi vendida a R$ 122, a saca de 60 quilos, o milho R$ 61 e o trigo R$ 70 também, a saca de 60 quilos. Sempre lembrando, esses os preços médios praticados aqui na nossa região no oferecimento da Reginato Cereais e Agronegócios.
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Olha aí, lá pelo Vanini tem festa das grandes, afinal de contas, esta semana teve um aniversariante especial aí que recebe a homenagem da família, dos amigos, alô Wilson Reginato. O Leca, grande Leca, homenagem da família que tá aí reunida, o costelão, velho, é bem gaúcho, viu? Pela foto aí tá quase pronto, inclusive. Bem assado, hein, seu Leonardo Vitor. Coisa buena. Parabéns aí, seu Wilson. Homenagem da família, dos amigos e a nossa homenagem, claro, aqui do Origens do Pampa para você, e siga sempre firme e forte nesta missão de vida aí para levar progresso também para Vanini e para a região através da Reginato Cereais e Agronegócios. Que coisa buena. Bom, vamos trazendo para o palco do Origens do Pampa a solicitação do nosso amigo Guilherme Daros, alô Gui, aquele abraço para você, para toda a família, tá por aí preparando aquele churrasco domingueiro e sintonizado, Rádio Velho Cravado na 107.3, já fazendo o convite, não é mesmo, Guilherme? Pro dia 3 de julho, pessoal da família toda aí, inclusive o Rafa, gosta de dançar e participar desses eventos, grupo Sina Gaúcha, e um churrasco bem à moda gaúcha servido na mesa dia 3 de julho, numa sexta-feira, no CTG Davi Canabarro, posse da nova patronagem. E aí fica o convite especial para todos os amigos da região também participar. Bueno, abraço vai lá para o Paranazão Grande, lá para Matinhos. Alô, Wilson Rego, nosso conterrâneo, tá por lá. E o radinho cravado no amizadefm.com.br. Nós vamos trazer na sequência o grupo Carqueja Não Tensei. Tá bom, seu? Também o Tocaio Wilson Reginato, aniversariante, não é? Wilson Rigo. Vamos mandando também para o Leca lá para não se ansiar. Não, não tem jeito. Vamos tocando a vida por diante. Na primeira, matiné, Hélio da Rosa Xavier, Porca Véia e Grupo Cordiona.

Claro, aproveito também para mandar mais uma vez pro Clauzir Borges. Alô, Clauzir, o Cid Godinho. Alô, vereador Cid, tá chegando por lá para almoçar com o aniversariante.

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3: 12:19, seguindo com Origens do Pampa neste 14 de junho. 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

Bueno, vamos trazendo para o palco do Origens do Pampa o Cristiano Quevedo. Alô, tio Arlindo Ouro, lá na capital do Planalto Médio, lá em Passo Fundo. Tá pedindo música para os aniversariantes da família. É isso aí, ontem eu que estive de aniversário e hoje a tia Terezinha Tibola Ouro. A homenagem do tio Arlindo é para nós aí que estamos passando mais uma etapa no calendário grande da vida. Obrigado, tio Arlindo. Vamos trazendo esta obra linda do Ivo Bairros de Brum, com letra do Ivo Bairros de Brum, música do Arisson e Emerson Martins. Cristiano Quevedo com Arisson e Emerson Martins interpretando. Amigos, muito mais. Depois, alô, amigos de Chapecó, Dirceu, a Cleusa. A Cleusa pediu, nós vamos trazendo. Do Telmo de Lima Freitas, este clássico da música gaúcha, a valsa Lembranças. Aquele abraço, Cleusa, obrigado pela companhia. Abraço, Dirceu, na interpretação dos Serranos na sequência. Na primeira, vamos ter Cristiano Quevedo. Amigos, muito mais. Boa tarde.

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12:31, hora oficial do Brasil, em frente com Origens do Pampa. 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

Bueno, vamos trazendo uma música linda aqui, louca de especial. Ademar Pereira, comemorando seus 40 anos de carreira, está com a presença ilustre do Luiz Carlos Borges, imortal Luiz Carlos Borges, também Joca Martins, Cristiano Quevedo, Analice Severo e Newton Ferreira, valorizando velhos amigos. Alô, Adelar Ouro, nosso primo e amigo Adelar, oferecendo para nós aqui os aniversariantes, para mim e também para o amigo Ademir Antônio, lá de São Judas, não é, Ademir? Canção linda esta do Ademar Pereira, falando dos amigos que são muito mais do que parentes, aqueles que estão próximos em qualquer momento. Também o tio Léo Carlos Girardello, alô tio Léo, tá visitando a querência amada e tá aí pelo sítio do Maio e homenageando os aniversariantes deste mês de junho, são vários, viu? Tia Maria do Carmo Benedetti Girardello, foi dia 9 de junho. Este que vos fala foi ontem, dia do Santo Antônio, dia 13 de junho. Hoje é Terezinha, Tibola Ouro, Tia Tere. Mas tem mais, viu? Dia 22 de junho é a vez deste Taura do Rio Grande, cria do Davi Canabarro, querenciado lá no coração do Rio Grande, em São Cepé, que estará de aniversário dia 22 de junho. Já aproveitamos, viu, tio Léo? Antecipando as homenagens aqui. E com uma música especial como esta, né? Não tem como ser ruim, não. Grande abraço. Vai também para os amigos aí de Siríaco, de Holanda e Oni, sempre na companhia da programação da Rádio Amizade. Para vocês também, nosso abraço. Valorizando velhos amigos. Boa tarde.

0: Bueno, bueno, agora são exatamente 12h45. Ouvimos Walter Moraes no Pindurico de uma Bailanta. E assim nós seguimos até a 1 da tarde aqui na 107.3 Amizade FM. Sempre a tua melhor companhia. 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

0: 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Abraço, Orley. Aliás, Orley tá chegando agora por aí, não é mesmo, Cleito? E coisa buena, e o pessoal esperando o açougueiro, hein, Cleiton? Aí se merece, este é Taura do Rio Grande e merece receber aí a atenção da família e dos amigos. Vamos atender bem o rapaz que tava na lida até agora há pouco. Tá certo? Abraço, Orley, abraço, Cleito. Então no Pinga Graxa aí, no Siriaco. Grandes amigos que a gente tem a alegria de conviver aí na Casa de Carnes Alves e Rocha. Aquele abraço, quebra costela cinchadito, do tamanho do Rio Grande. E o tio Oscar José Girardello, lá no Sítio do Maio, também nos aguardando, certo? Que tá? E oferecendo música pro aniversariante aqui, que coisa buena. Valeu, tio Oscar, tio Oca. É a vaneira pra Três Pandeiros, Porca Véia e Grupo Cordiona, e é esta que vem para o palco do Origens do Pampa. Boa tarde.
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12:57 no arremate da lida, neste domingão, né? Hoje, dia 14 de junho. Agradecendo sempre a tua companhia, claro. Também aqueles amigos que estão mais distante e os que estão aqui na volta no 107.3. 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

Já no arremate da lida, 12 horas mais 59 minutos. Alô, Wagner! Grande Wagner, tá lá em Nova Bassano. A nossa companhia. E aí nós vamos tocando o Rio Grande por diante, né? Por aqui, porque vamos ter que ir até o sítio do Maio daqui a pouquinho, para nós fazer aquele almoço domingueiro e também, claro, confraternizar com a família que tá por lá. Grande abraço, Wagner e a Juliana. Juliana, nossa parente lá do Paraná. Juliana Ouro, filha do Pedro, nosso grande querido amigo, e eles estão aquerenciados aqui por Nova Bassano. E hoje acompanhando a 107.3, programa Origens do Pampa. Estamos convidando também, viu, Wagner? Dia 3 de julho temos a posse da patronagem aqui no CTG Davi Canabarro, uma sexta-feira à noite. Churrasco bem gaúcho servido à mesa e pandango com o grupo Sina Gaúcha. Os amigos da região todos convidados para estar conosco por aqui. Abraço também ao nosso parceiraço Gabriel Antunes, está na nossa companhia, pediu Batendo Água e, claro, é uma ordem, nos trazendo com o Luiz Marenco daqui a pouquinho, na sequência, tá bom, Gabriel? Abraço ao Guilherme Daros. Essa dupla aí certamente vai estar lá pela posse da patronagem no dia 3 de julho, lá no CTG Davi Canabar. Pessoal que gosta de um bom fandango, de uma boa boia gaúcha. Então vai ser no dia 3, tá certo, Gabriel? Tá certo, Guilherme? Aquele abraço, Wagner, lá em Nova Bassano, Juliana. Também o nosso amigo Billy. Alô, Ademir Triquez. Grande Billy. Tá de volta a querência do Davi Canabarro lá em São Roque. Aquele abraço, Billy. Obrigado pela parceria, pela amizade de sempre. Você é taura do nosso Rio Grande, é cria aqui do Davi. Esteve para fora algum tempo, agora de volta para querência amada. Vamos trazendo três músicas para esses nossos amigos que estão com a gente. Na primeira, o grupo Som do Sul. Surungo do Fim do Mundo. Som do Sul estará na abertura da Semana Farroupilha 2026 do CTG Davi Canabarro, no dia 11 de setembro. Depois, os Mateadores, Baile das Negras Touro. Os Mateadores já no dia 28 de novembro, no aniversário de 56 anos do nosso CTG. Tá vendo? E depois, para fechar, solicitação do Gabriel, Batendo Água, Luiz Marenco. Na sequência, tem o programa Encontro com os Serranos. E aí nós vamos fechando hoje a programação, desejando a você uma ótima tarde de domingo, que tenhamos todos uma grande semana, esperando nos encontrar no próximo domingo a partir das 10 da manhã para mais um Origens do Pampa. Grande abraço. Aí vamos mandando também abraços aos amigos de Siríaco, que tem o Porco a Paraguaia dia 4 de julho. Aí fica aí marcado também para os amigos da região participar. Aquele abraço.

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Muito bem, chegando por aqui, 5:19, 5:19, domingo 14 de junho de 2026. Alô você, ligado na programação da Amizade, onde quer que esteja. Meu abraço, desejo de um ótimo domingo, né? Final já de domingo. E por aqui então a gente chega com a boa música aqui nas ondas da Amizade FM 107.3, música gaúcha, música sertaneja, também a música de banda é destaque. A partir de agora, no seu, no meu, no nosso domingo show. Aquele abraço, espero que esteja tudo bem contigo. E assim, nosso desejo de um bom final de tarde, também uma boa e próspera semana que se inicia amanhã. 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E claro, mais uma vez a você que nos dá todos os domingos a honra da sua companhia na casa, no carro, no trabalho. Sejam todos bem-vindos aqui na frequência 107, muita música por aqui. Vamos seguindo então, temperatura está na casa dos 13 graus neste domingo, estação outono. E assim nós vamos por aqui com música, chegando música bonita então, na voz de João Luiz Correia, canta Em Volta do Fogão, já que hoje está próprio, né, o dia para ficar ao redor do fogo, ao redor do fogão, da lareira aí, tomando um chimarrão, para quem gosta de um vinhozinho também, hoje vai bem, um pinhãozinho na chapa e assim passa o domingo aí, né, esperando aí para iniciar mais uma semana. Nós vamos com música do João Luiz Correia então, e assim seguimos juntos e misturados aqui na Mais Ouvida. 5:20

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1: Ok, muito bem. Domingo show ao som de Nenhum de Nós, Astronauta de Mármore, 5 horas 30 minutos. Programação tem sequência por aqui. 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E assim nós vamos seguindo a programação também. 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

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Muito bem, nossa programação tem sequência então. Vamos registrando por aqui a participação da Diana para a amiga Maria, que está de aniversário aí no próximo dia 18. Então, recado da Diana, lá da área indígena, para a sua amiga Maria, que está de aniversário no próximo dia 18. Parabéns, felicidades, tudo de bom. E também a Vera Lúcia ligada conosco e oferecendo música para a Diana. Tá bom, então? Vamos com música, chegando música bonita então na voz de Bruno Marrone, Sonhando, 5 horas 33 minutos.

0: 5h40.
1: Programação do Domingo Show por aqui. Amizade FM 107.3. Seguimos com muita música para você que está aí do outro lado do rádio, nos dando a honra da sua companhia nesse final de tarde frio de domingo. 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A música segue por aqui. Nós vamos seguindo então, agradecendo a companhia do nosso amigo Antônio Paixão, lá na cidade de Ciríaco. Alô, seu Antônio, tudo tranquilo? Ouvinte aqui do Domingo Show, então. A gente fica agradecido pela sintonia do amigo. E ele aí, juntamente aí, estivemos batendo um papo esses dias, nosso amigo também Antônio Serrano, o pessoal lá do posto, do Alto Posto Avenida, então, né? E o pessoal lá pediu a música para oferecer para o nosso amigo Antônio Paixão. Ele já anda meio judiado, né? Agora tá cuidando da saúde, mas ele já foi bom, como diz a música dos irmãos Bertucci. Já trabalhou de pedreiro, foi até agente funerário, o homem, né? Não tinha o que não fizesse. Hoje ele tá mais de boa. Então o pessoal pediu para oferecer a música para ele do Chiru Missioneiro, Corpo Esgualepado. E também depois o Judiado da Idade. Diz que combina com o homem aí. Não tô, eu só tô dando o recado, tá, seu Antônio? Foi eles que disseram, então tá dado o recado aí, vamos mandando a música, então, do Chiru Missioneiro, Corpo Esgualepado, e depois Pedro Hortaça também canta o Judiado da Idade, tá bom? Abraço mais uma vez, obrigado pela companhia dos amigos aí.

Muito bem, olha aí, música bonita então, na voz da eterna rainha da sofrência, Marília Mendonça, cantou Parece Namoro, 5 horas 49 minutos. Vamos seguindo aqui na frequência 107, agradecendo o apoio de EM Serviços Elétricos e Sistemas de Segurança. 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E assim nós vamos seguindo a nossa programação, então. Vamos mandando um abraço para o nosso amigo Miltinho Nath, lá no São João Batista. Obrigado pela companhia de sempre, está mandando música aí, né? E homenageando seu filho, a Nilton Nath, que estará completando mais um ano de vida, então, na próxima terça-feira. Desejando parabéns, saúde, felicidades, muitos e muitos anos de vida, e que essa data se repita por muito tempo, tá bom? Vai nosso desejo também aí de um feliz aniversário, tudo de bom, e pro nosso amigo ouvinte, a Nilton Nath, recebendo a homenagem do seu pai, o Miltinho. Tá bom, então? Ele pediu aí Bugre do Mato, vamos tocar aí com o grupo Cordiona. E antes, vamos tocar aí os parabéns, então, para o aniversariante, com o saudoso José Mendes, canta o Parabéns Crioulo.

Ok, tá aí a música bonita então, na voz do grupo Cordiona, Bugre do Mato, e o sinal vai marcar agora pontualmente 6 horas, ou como queira, 18 horas. Cai a noite aqui em Davi Canabarro e nós por aqui seguimos com a boa música para você, nosso amigo que está do outro lado do rádio, nos fazendo companhia. Agradecemos sempre a sua preferência da audiência aqui na 107.3. 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Muito bem, meus amigos, vamos com música então, vamos seguindo aí. Vamos trazer aqui então, lá para completar o pedido dos nossos amigos, lá para o nosso amigo Antônio Paixão. Vamos tocar música bonita então aí com o nosso já saudoso Pedro Hortaça, o judiado da idade.

0: Obrigado.
1: Música bonita na voz do musical Calmon, Baby Chama Que Eu Vou, 6 horas e 8 minutos. Vamos seguindo a nossa programação por aqui então. 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É assim, nós vamos seguindo a programação aqui do Domingo Show, nessa noite de domingo, hoje então 14 de junho de 2026. Vamos seguindo, vamos por aqui, vamos ver quem que está ligado conosco aqui na 107, nosso amigo Mormaço, lá de Ibiraiaras. Alô, Mormaço, obrigado pela companhia. Ele solicita a música aí com o Pedro Hortaça. Vamos rodar novamente então o Pedro Hortaça. Ele está oferecendo para o Paulinho Jacumaça, isso? Então vai o recado aí do nosso amigo Mormaço, de Ibiraiaras, para o seu amigo o Paulinho Jacumaça. Lobisomem esperto, com o Pedro Hortaça. Tá dado o recado, então. Obrigado pela companhia. E vamos pagar a conta aí pro nosso amigo Mormaço, então.

0: Ok, conferimos música na voz de Cristiano Araújo. Hoje eu tô terrível, 6 horas 17 minutos. 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Assim nós seguimos com mais música por aqui. Vamos mandando um abraço para o nosso amigo Anilton Natti, lá no São João Batista. Então, pedindo ele, o Milton, pedindo música aí. Tordilho Negro com o Teixeirinho, oferecendo para o seu Erevaldo Santos e a dona Jandira. Tá bom, tá dado o recado aí. Então, do nosso amigo Anilton e o Milton para o Erevaldo Santos e a dona Jandira. Ok, então, daqui a pouquinho vamos da Calefiche no Tordilho Negro por aí, tá bom? César Menotti e Fabiano, magia e mistério.
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0: 6h24.
1: Ok, musical Som 7, cantando bonito aqui na programação, seguindo no Trem Azul, 6h24. 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Nosso muito obrigado pelo apoio aqui na nossa programação. E claro, vamos agradecendo também a companhia dos amigos que se ligaram conosco em mais um Domingo Show. Vamos registrando por aqui a participação da nossa ouvinte Claides, lá em Siríaco. Obrigado pela companhia. Pediu música com o Sidney Lima, Viajando com Meu Amor. Vamos deixar tocando por aqui. Também vamos deixar as músicas aí do pessoal lá da área indígena. Vamos tocar na sequência. E a gente volta então no próximo domingo com mais um Domingo Show. Muito obrigado pela companhia de todos. Desejo uma ótima noite também, uma ótima e próspera semana. Domingo que vem a gente está por aqui novamente. Canta bonito agora, vamos dar um giro no passado e movimentar a vitrola. Música na voz de Léo Canhoto e Robertinho, Fofinha. E depois também Tordilho Negro e Pagando a Conta lá pro nosso amigo Anilton Natti. E a programação segue com muita música para você que está aí do outro lado do rádio, ligado nas ondas da amizade.

0: Esta canção é uma homenagem de Carlos Fábio e Pacito a todos os agrônomos do Brasil.
1: Aí, galera da agronomia, vamos nessa!

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